Velocidade 5, ensinei para vocês. Agora eu quero ver a velocidade.